Só os livres. Só quem está livre. Só quem está livre para se alegrar na presença de Deus. Só quem reconhece que os braços do Senhor estão abertos para ti, para te acolher, para te receber. Eu não sei onde você está agora.

De improviso aqui, ó. Só pra vocês entenderem como é que é. Aquele que vencer.